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0: Fred Fabrício!
1: Em Bandeirantes, 31 graus.
2: E aí, Icaro? Bora começar de novo?
0: Ai, amigo! Sextou!

0: A boca que não tá preparada, ela arreia, viu?
1: Arreia. 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
4: 9:38.
5: Essa vai machucar, hein? Confio em vocês.

0: Fase 1.
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0: Em Bandeirantes, 31 graus.
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0: Camisa 10, Ludmilla!
1: Beijo, gente!
0: Obrigado, Rio de Janeiro!
2: Em Bandeirantes, 31 graus.

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0: 10h28.
1: Aquele pagode gostoso! 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

0: Gabriel.
1: Do jeito que o Capes gosta.
2: Em Bandeirantes, 31 graus.

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0: 5:03.
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7: Aqui eu

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5: 5 horas e 38 minutos.

0: Essa canção é uma das minhas preferidas. Um dos maiores sucessos de todos os tempos. Que a gente quis.
1: Em Bandeirantes, 31 graus.
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6: 6 e 5.
7: Bom dia.

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6: 6h40.
7: Ei, mulher, acho que hoje eu vou pescar, hein?
8: Ai, que bom!

0: 7 e 2.
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8: 7:37.

0: 8:03.
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Tu és, Senhor, a minha fortaleza. 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

0: Estúdio Casa, 9:01.
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0: Obrigado, senhoras e senhores.
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3: Cê tá nos carros de

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1: Bora, Traia.
2: Bora.
3: Bora.
4: Ei.

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0: 10 e 1.
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3: Joga a mãozinha lá em cima, assim, ó. 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

0: Em Bandeirantes, 31 graus.
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0: mais o Dimarra.
1: Ai, papai!
0: Camisa 10!

0: 11-2.
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Essa energia tá boa demais, sertanejinho. Vambora, vai. Chora, sanfona.

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0: Em Bandeirantes, 31 graus.
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6: Bom dia.

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5: 11:35.
6: Presta atenção nessa história.
7: 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Olha meu celular aqui.
6: Foi o que ela falou pra mim quando ela levantou da mesa.
7: Amiga, vamos lá comigo. Deixar os dois bebendo aí.
6: Eita, trem que eu sou.

0: Pegamos vocês de jeito, né?
1: Pegou a gente no
2: pegou a gente no flagrante.

0: Pancada. 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
1: Original. 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

0: 12 horas e 2 minutos.
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10: Boa tarde!

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Em Bandeirantes, 31 graus.

0: Deus a Deus, gente! Coisa linda!
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0: Ela sempre tem razão, viu, você foda.
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4: Oh!

0: Obrigado, gente.
1: Pra Alcione.
0: Obrigado. Obrigado, a bom gosto.
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6: 12 horas e 40 minutos.

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0: Gostou de mim, hein?
1: Ei! Camisa 10, rapaziada! Atitude 67, faz barulho aí, geral!
2: Meus amigos,

0: Estúdio Casa, 1 hora e 3 minutos.
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8: Boa tarde.

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6: Estúdio Casa. 1 hora e 40 minutos.

0: e 5.
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10: Boa tarde.

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2h56.

0: 3 e 2.
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7: Boa tarde.

0: 4 horas e 2 minutos.
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0: Se no, massa.
1: Não pode olhar, então.
2: Oi.

0: Caraca, meu irmão. Obrigado. Coisa linda.
1: 4:54.
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3: Começar de novo aí no primeiro verso.

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8: Boa tarde.

0: agora chora.
1: Em Bandeirantes, 32 graus.
2: Céu Heitor Costa, a qualidade dos seus paredões. É o HC.

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3: Agora, bem no finalzinho da tarde, já chegando à noite, Kelvin, na beira de um lago, a gente escreveu essa música.
4: Assim, ó.

0: 6 e 1. 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
5: 6h45.

0: 7 e 2.
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0: Agora uma canção que vocês conhecem muito bem. Uma canção do nosso último disco, Nossa Missão.
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0: 8:04.
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8: 8 horas e 47 minutos.